inundações. Nas viagens de terra, subterrâneo, mar e ar, livrai-nos do pecado da perdição. Conduzindo-nos